0: The Emptiness Machine, Linkin Park.
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0: Lose Control, Teddy Swims.
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